0: é mesmo que pedir assim, joga gelo no cantor. Legal, não jogue não, pelo amor de Deus. Eu gosto tanto de vocês. Mas se vocês quiserem jogar pra cima aí, pode, não tem problema, entendeu? Assim, né? Eu acho. Meu amigo Barraca! Sério mesmo, Barraca? Vai casar, Barraca? Tá vendo aí, né, o Atlas Safadão? Esse aqui é meu amigo Bico Bala. Bico Bala, você tá vendo que essa garota safada é uma mãe? Tio Jess namorando. Aqui, ó. Barraca namorando.
1: É o fim do mundo mesmo. É o fim do mundo mesmo.
0: Bora, Rei 10! Repertório novo!

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0: dinheiro à toa, né?
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1: Ah.
0: Mais uma vez.
1: Mais uma vez, tá aí.
0: Oh.

apenas um título, só te traz uma sonoridade que conecta, que faz a galera sentir aquela energia boa, sabe? Quero que essa noite seja como tirar um bilhete premiado. Que minha música seja como um amuleto de sorte pra todos que a ouvirem. Vamos nessa, meu povo! Vamos que vamos! Com a sorte no coração, porque o melhor só vem pra quem acredita. A sorte tá lançada! Meu nome é Thiago André, mas tá, pode me chamar de Thiaguinho. E hoje é seu dia de sorte!

0: vaquejada. 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
1: Original, fumaça, buzina. Não me acostumo com esse.

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2: Em Poço Dantas, no sertão da Paraíba, são 11:05. 11:05. Bom dia.
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2: Hoje é um sábado. Está entrando no ar a partir de agora pela sua rádio Poço Dantas FM, o programa Panorama Semanal. Poço Dantas com transmissão ou retransmissão pelas emissoras parceiras que retransmitem o programa em todo o Alto Sertão Paraibano. Em Iraúna, a Capivara FM 104,9. Na cidade de Triunfo, tem a Mariana FM, também 104,9. A Venha Ver FM, na cidade de Venha Ver, no Rio Grande do Norte, também retransmitindo para toda a região norte rio-grandense. Um abraço, Lidomar Bessa, obrigado pela audiência. A produção do Panorama Semanal, produção e apresentação de F. Dunga, a sonoplastia dele, Manelzinho. Você poderá nos ouvir pelos aplicativos Rádios Net ou também pelo Instagram e o WhatsApp em qualquer parte da Paraíba, do Brasil e do mundo. E atenção para os principais destaques do Panorama Semanal de hoje. Poço Dantas, no incentivo ao produtor rural, o prefeito Itamar Moreira participa, acompanha de perto os trabalhos de agricultores que, em parceria com a agricultura, com a Secretaria da Agricultura, preparam silagem para o rebanho bovino aqui em Poço Dantas. Ainda em Poço Dantas, Secretaria Municipal de Saúde realiza audiência pública para a apresentação da prestação de contas do primeiro quadrimestre 2026 e um relatório anual da gestão 2025 aqui em Poço Dantas. Já a nível de região, começou o Triunfest em Triunfo, a festa cultural que começou dia 4 e se estenderá até o dia 7, com atrações culturais, apresentações, motocross e também shows em praça pública. Hoje,

e amanhã. Hoje pela manhã, um café da manhã reuniu lideranças políticas na terra do Menino Deus. Já em Poço José de Moura, a prefeita Laís Raquel anunciou a programação oficial da tradicional sala de reboco. Em Bernardino Batista, prefeito Aldo Andrade inaugura a Praça do Forró Padre, toda ornamentada e pronta para o tradicional evento na cidade de Bernardino Batista. Já a nível de região, Ayrton Pires assumirá cargo no governo da Paraíba e articula cargos do estado para aliados em São João do Rio do Peixe, e as mudanças continuam junto ao governo do estado. Zé Aldemir busca apoios na região e aparece em pesquisa como um dos possíveis eleitos nas eleições. Além de Zé Aldemir, ainda aparece Wilson Santiago Filho e Larúcia Sá, da região do Rio do Peixe, além de Chico Mendes e Júnior Araújo, da região de Cajazeiras. A pesquisa também aponta que o Wilson Santiago, deputado federal, estaria eleito se as eleições fossem hoje. Cícero cresce, Lucas Ribeiro também cresceu e Efraim estabilizou na pesquisa, em algumas das pesquisas divulgadas durante esta semana. Ainda na região de Poço Dantas, a Prefeitura Municipal, através da Secretaria de Agricultura e Meio Ambiente, em parceria com o Senar e Sindicato dos Produtores Rurais de Cajazeiras, realizou curso de inseminação artificial para capacitar produtores rurais aqui em Poço Dantas. Estes são alguns dos destaques do programa Panorama Semanal deste sábado, que está apenas começando.

0: mexe não.
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2: Tem as barracas, as tendas, você vê como é muito bem organizada. Então o cidadão produz o milho, feijão, a banana, não precisa se deslocar para ir vender em Uiraúna, ir vender em Souza, Cajazeiras, São João do Rio do Peixe. Já vende os seus produtos aqui mesmo na cidade. E é bom também para o comprador. O cidadão quer comprar fruta, verdura, não precisa ir comprar lá em Uiraúna. Tem aqui em Poço Dantas e tem de qualidade. Porque aqui em Poço Dantas está produzindo agricultura, produtos agrícolas com qualidade. O incentivo da Prefeitura Municipal tem sido bastante importante nesse quesito. Produz aqui a banana, você vê a qualidade das frutas, hortaliças, né, as verduras que são produzidas aqui, são vendidas, são comercializadas aqui mesmo, fomentando o comércio do município de Poço Dantas. E o cidadão que mora aqui em Poço Dantas não vai pegar um carro, uma moto, pagar uma passagem, um frete para ir comprar esses produtos lá em Uiraúna, a mais de 20 quilômetros aqui de Poço Dantas. Então isso é importante. A Prefeitura Municipal tem dado todo o apoio nesse quesito da agricultura familiar. E durante essa semana, o próprio prefeito Itamar Moreira esteve acompanhando de perto mais um dia de processamento de silagem para fomentar a agricultura familiar. O criador que tem o seu animal, tem o seu rebanho, precisa preparar um pouco de ração para o restante do ano, quando parar o inverno, está acabando, acho que já parou de chover, talvez não chova mais aqui na região. E aí, o cidadão que tem o seu rebanho, ele vai criar, vai preparar a silagem e guardar, armazenar em um local adequado para ir utilizando dessa silagem durante o restante do ano. E a gestão municipal tem

oportunidade, todo incentivo, com a ensiladeira, né? Marca o dia, a equipe vai lá da secretaria, prepara, ajuda com orientações técnicas para que o cidadão possa preparar a sua silagem e depois, né, armazená-la e ter a ração para manter o seu rebanho no restante do ano. Isso é importante para o criador. Não vai passar tanta dificuldade, vai diminuir a compra de ração cara, que a gente sabe que nesse período de seca a ração é muito cara, e se o cidadão não tiver uma silagem, não tiver armazenado um pouco de ração para manter o seu rebanho, aí a situação fica difícil, Manoelzinho. Então o prefeito Tamar tem incentivado bastante essa questão da agricultura familiar aqui em Poço Dantas, preparando a ração, incentivando o cidadão a plantar o capim, o sorgo, plantar o capim que possa dar certo para fazer a silagem. Isso é importante. E também apoiando com os equipamentos, né, as máquinas, para preparar a silagem, para deixar a ração pronta, armazenada e esperando apenas o momento certo para utilizar dessa ração, dessa silagem, para o gado. Isso é bom, é importante, é um incentivo da agricultura familiar. E outro incentivo que a Secretaria de Agricultura e Meio Ambiente fez durante também essa semana foi uma parceria da Secretaria Municipal de Agricultura e Meio Ambiente em parceria com o Senar e também com o Sindicato dos Produtores Rurais da cidade de Cajazeiras, que realizou um curso de inseminação artificial caracterizado, capacitando agricultores e criadores, né, os produtores rurais, para fortalecer o melhoramento da genética do rebanho bovino aqui no município de Poço Dantas. Você tendo um rebanho de qualidade, a produção é melhor. Você tendo uma inseminação artificial e preparando o seu rebanho, vai ter um rebanho que vai dar uma produtividade melhor na questão do leite, na qualidade do animal, no desenvolvimento daquele animal, enfim, tudo será com mais qualidade. E a gestão municipal tem se preocupado com essa questão. E Itamar também acompanhou de perto essa ação da Secretaria Municipal de Agricultura e Meio Ambiente no preparo, no curso, na orientação, na técnica de inseminação e distribuindo também sêmen de animais de qualidade para que possa melhorar o rebanho daquele criador. Cidadão que não tem condição, não tem orientação, não tem entendimento em relação à genética, à qualidade de um rebanho, a importância de ter um rebanho de qualidade, a gestão municipal tem feito tudo isso aqui em Poço Dantas. Então está aí uma parceria da Secretaria Municipal do Meio Ambiente com o Senar, também com os produtores do Sindicato Rural de Cajazeiras, realizando esse curso, uma ação que reforça o compromisso da gestão municipal com a qualificação profissional e a inovação do campo, além do fortalecimento da produção rural no município de Poço Dantas. Mais conhecimento, mais tecnologia, mais oportunidade para quem produz e movimenta a economia em Poço Dantas. Qualidade. Quando se fala de qualidade, você com animal de qualidade vai produzir mais leite, se for a questão do seu interesse for leite. Se você tem um animal de qualidade, ele vai desenvolver mais rápido, ele vai ter preço na hora de você vender, né? Você vai achar um preço mais acima do que é vendido, você vai achar interesse, né, em quem queira comprar. Tudo facilita quando você tem um rebanho de qualidade para que possa melhorar a produção, melhorar a renda do criador, do produtor rural que cuida dos seus animais, que cria, né, mas não tem ainda uma instrução, não tem um acompanhamento técnico, não tem uma orientação, não tem uma equipe como essa que veio para preparar geneticamente o rebanho e ter a qualidade que o produtor precisa na hora de ter um rebanho em sua cidade. Então o prefeito Itamar falou sobre a questão da silagem, né, da importância, ele até acompanhou de perto e falou sobre essa importância da silagem, né, e do apoio da prefeitura municipal.

0: principal no preparo da ração para os produtores rurais de Poço d'Arco. Vamos ouvir o prefeito Itamar Moreira.
1: Estamos aqui na propriedade aqui do agropecuarista Gentil Alves, justamente acompanhando o processamento de silagem, uma atividade rural, justamente para preparar o alimento para os animais na época da seca. Prefeitura Municipal de Poço d'Arco acompanhando, trazendo as matas e os implementos para os agricultores. Esse trabalho todo que a gente vem fazendo no município em benefício do agricultor. Você guardar sua produção para dar aos animais na época mais seca, né? Na época da fome dos animais, que é de setembro em diante. Então, Martim, eu queria agradecer de antemão ao senhor e toda a gestão o esforço que tem sido feito em volta da agricultura familiar de Poço d'Arco. Toda a população hoje é fortalecida em termos da agropecuária com o enriquecimento dessa máquina nova que foi trazida agora, que vem melhorando a assistência de trazer melhoria da alimentação para os animais no período de seca. Inclusive, Alenildo, o mês de junho já está todo preenchido, né? Muitos agricultores já deram seu nome, já estão inscritos. Eu acredito que a gente vai entrar no mês de julho fazendo processamento de silagem para os agricultores do nosso município.

0: vamos daí a fala do prefeito Tamamoeira. Vamos ao intervalo comercial, rapidinho a gente volta. Inclusive, após o intervalo, eu vou voltar conversando com o Wilson Santiago. Entrevista com o deputado federal Wilson Santiago falando sobre a política da Paraíba. Aguarda aí que a gente volta já.
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2: Voltando aqui após o intervalo comercial, vamos ouvir agora, Manelzinho, o deputado federal Wilson Santiago. O deputado Wilson Santiago falou sobre a política da Paraíba, falou sobre a questão de vice, falou sobre a visita à cidade de Triunfo, onde está ocorrendo a Feira do Gado, tradicional Triunfest. A gente vai ouvir agora uma entrevista com o deputado federal Wilson Santiago.
3: Deputado Federal Wilson Santiago, aqui na cidade de Triunfo, participando das festividades do Triunfo dos Pestes, e hoje, logo cedo, do café da manhã, na residência do prefeito Expedito. Expedito, que é parceiro, o Wilson tem destinado muitos recursos e ações que são realizadas no município através dessa parceria.
4: Perfeitamente, Expedito é um companheiro amigo, um parceiro, temos uma relação muito boa. Ele já está no seu segundo mandato, participamos do primeiro e agora, com certeza, muito mais do segundo mandato. E ao lado de Raquel, que se amplia, nós temos condições já de mostrar muitas ações, muitas conquistas e de fazer com que essa região inteira e o sertão inteiro avance. E são exemplos, como de Expedito, como de Raquel, como de tantos outros gestores, que dão nas suas gestões, nos seus municípios, que impulsionam não só a região, como também exemplificam os demais prefeitos da região. E com isso, todos juntos temos condições de dar um exemplo à Paraíba inteira, de elevar a economia, de elevar a oportunidade para a população, e somar forças, conquistar muito mais ação e muito mais benefícios da cidade e do valor da região inteira da Paraíba.
3: Deputado, que você discutiu na semana passada a questão da escala 6x1, 5x2, e aí o deputado se tornou a favor da escala 5x2, que avaliação o deputado faz em relação a essa questão? Tem recebido algumas palavras de empresários para que não votasse nessa PEC?
4: Os empresários não têm de fato não eram favoráveis, não são favoráveis aos 5x2 que é que nós defendemos, mas as justificativas são convincentes. Ou seja, nós não podemos nos comportar que o tempo de hoje é o tempo de um trabalho. Antigamente você tinha uma facilidade de ter acesso ao seu trabalho de apenas 40, 50 minutos, no máximo uma hora. Hoje a grande maioria da população, especificamente quem mora em regiões diferentes, passam 3, 4, 5, 6 horas dentro de ônibus, no trânsito, nos engarrafamentos e com dificuldade de ter acesso ao seu trabalho. Com isso, que retira dessa família, desse cidadão, ao ter a oportunidade de viver, de conviverem e de estarem presentes com seus próprios filhos, com suas próprias famílias. Então essa realidade de hoje é diferente da passada. Só isso já gente a redução dessa carga horária, social, de trabalho do trabalhador. Esse é um primeiro ponto. O segundo ponto é que nós só temos no Brasil pouco mais de 15 milhões de pessoas que vivem, né, que se submetem a essa escala anterior, 6x1. Os demais já trabalham numa escala bem menor. Então isso é também de grandiosa justificativa e de grande chama também a atenção desses que discordam dessa nova realidade brasileira de se aprovar a escala 5x2 para dar melhores condições aos trabalhadores a conviverem mais, com suas próprias famílias.
3: Apoios políticos. Recentemente você recebeu apoio de Márcio Roberto, da região de Catoal do Rocha. A avaliação desse novo apoio à sua pré-candidatura realizada?
4: Positivo, muito positivo. Ou seja, a região de Catoal, lá com Márcio, nós teremos lá em torno de

0: 3 mil votos a mais para somar da nossa campanha, e isso vai ser significativo, já que temos uma campanha política, que tem uma disputa, e o que vale muito é o somatório de votos para os partidos, que através desse somatório de votos que se elege, que se assegura várias cadeiras para o Congresso Nacional e para a Assembleia Legislativa. Então, por isso que nós fizemos, é isso que o nosso partido está fazendo, e eu tenho certeza que fazendo assim, nós estamos pavimentando uma boa reeleição e também aumentando a nossa vontade, tanto no Congresso como também na Assembleia Legislativa.
1: Com relação à questão da região aqui do sertão da Paraíba, o deputado de Santiago tem recebido vários apoios na região?
0: Temos sim, várias pessoas já nos mandaram e nós estamos conversando. Já alguns anunciaram, muitos, já que nós temos a maioria das lideranças políticas da região, os prefeitos são quase todos da região e nós temos a grande maioria dessas lideranças. Certamente, das próprias pessoas, das nos seguem. E eu tenho certeza que nós estamos no caminho certo, trabalhando muito, procurando retribuir a essa região com ações, a confiança da população, procurando fazer aquilo que muitos não fazem. Muitos chegam aqui na região de 4 em 4 anos, procuram uma pequena liderança, uma média, uma liderança, oferecendo vantagem, esquecendo que a campanha política você tem que construir o histórico e a viabilidade, e viabilizar as ações para atender as demandas dessa população. É assim que nós temos feito e vamos fazer com que o Paraíba avance, o Paraíba cresça, o sertão se fortaleça e também nós temos o necessário de fazer a gente trabalhar o povo esperado.
1: A discussão em relação ao vice, qual a avaliação em relação ao nome de Wilson Filho ser especulado para ser o candidato a vice na chapa?
0: Nós estamos fazendo aquilo que é o natural da política. Nós pertencemos a um grupo político e, de fato, estar no poder. Estamos no comando do Estado da Paraíba. E todos são conscientes que nós precisamos precisar mais grupos e agregar mais grupos. Estados Unidos em favor do fortalecimento do caso específico aqui da nossa própria região e também da Paraíba. Então, esse trabalho precisa ser conversado, dialogado, consensualizado com todos os demais partidos que fazem parte desse bloco. Então, a junção de todos, a união de todos, é que irá, no momento oportuno, escolher o vice. O vice será não só aquele que somar mais forças, como também aquele que estiver sintonizado com o próprio governador. Nenhum governador chega com o companheiro de chapa que não seja confiável, que não seja seu amigo, que não seja de fato, que não some para fortalecer a própria campanha e, com isso, colocar em prática o projeto político que já está em vigor no nosso estado. Então, é isso que nós pensamos. Eu acho que ninguém pode crescer os olhos, e ninguém pode levantar a bandeira da discordância, da discórdia, da desunião. Nós temos que somar forças, que pensar em conjunto, e pensando assim, nós temos que não só de pavimentar uma vitória, como também de manter de pé um projeto que deu certo na Paraíba até hoje e dará muito mais a partir do instante que o Estado está cada vez mais transformado.
1: Obrigado, Wilson.
0: Obrigado a você e obrigado a você.

Beleza, um abraço, meu caro Manelzinho. Vamos encerrar por aqui o programa de hoje. Agradecer a todos pelo carinho, pela audiência. Dizer que sábado estaremos de volta aqui com mais uma edição do Panorama Semanal pela sua Poço Tampas FM. Um abraço a todos, obrigado pelo carinho, pela audiência.

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Caruaru. 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Segura as duas mãos em cima, senhor. Segura assim, ó. Pra um lado, pro outro, pro um lado. Não tira eu da vaquejada, vem pra cá também. Se a gente tem duas coisas desse mundo que eu não vi. Bem forte, vai.

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